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0: Meu Deus do céu, que pancada.
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0: Tem algum exaltamaníaco hoje aqui?

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0: Valeu, Berlândia!
1: Obrigado, Berlândia. Parabéns, meninos.
2: Parabéns.
1: Sucesso, a gente já
2: Deus
1: sabe
2: abençoe.
1: Que vai ser. Tchau, gente.
0: Beijo,
1: obrigado,
0: Berlândia!
1: Viu?
0: Valeu! 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
1: Olha a hora, pontualmente 2 da manhã.
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1: Confira a hora, 3 da manhã em 1 minuto.
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Essa música foi gravada em 1988. Essa música foi o nosso primeiro disco de ouro. Foi a abertura para Felipe Falcão em todo o Brasil. E a gente canta com muito carinho para vocês. Assim.

0: Obrigado, Deus. Obrigado, Brasil. E um obrigado especial a você, Falcão, que está no céu. 24 anos dessa história, você foi protagonista. Obrigado.
1: Obrigado, Deus, por eu estar aqui hoje, levando adiante esta

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1: 4 da manhã, mais um minuto.
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1: Confira a hora certa, hora do despertador, hein? 4:30, bom dia pra você, tá na hora de acordar.
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canções que marcam, a vida da gente. E eu tenho certeza absoluta que essa música marcou a vida de muita gente que está presente aqui hoje. Então aquele ou aquela que sofreu por amor pelo menos uma vez na vida, vai abrir o coração e cantar essa canção junto com a gente.

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2: Confira a hora certa, agora pontualmente 5 da manhã, hora de acordar.
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0: bom dia. Tá na sucesso, tá na boa. Bom dia, categoria da Bahia.
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0: Bom dia, categoria. Bom dia. Eu estou por cá. Bom dia.
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0: Pra fazer acontecer o melhor. Pra deixar você à vontade. Sossegado. Tranquilo e calmo. Tranquilo e calmo. Tranquilo e calmo. Bom dia!

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0: 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Olha a hora, Brasil, 5:38.
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0: Bom dia, categoria. Bom dia, bom dia, bom dia. E aí? Eu tô por cá, e você, onde é que você tá? Ah, o Tony Rufião, moral da Bahia. Bom dia, Tony Rufião. Bom dia, Tony Rufião. Bom dia, Naldo. Naldo Souza. Bom dia, Dona Branca. Bom dia, Dona Branca e meu amigo Nalvo. Nalvo também tá ligado. Bom dia. Bom dia, Nalva. Nalva de Braulino, lá em Goiás. Ela mandou um boa tarde aqui, mandou ontem. Oi, Nalva, bom dia.
1: Boa tarde, da Nalvinha de Laje, Bahia, mas estou aqui em Mambaí, Goiás.
0: Mambaí.
1: E se for possível, eu queria ouvir. Encosta sua cabecinha no meu ombro e chora.
0: Chora não, chora não.
1: Feliz especialmente para toda minha família lá em Laje, Bahia. E para todos vocês, locutores dessa rádio maravilhosa, aquele cheiro da Nalvinha. E para meu amigo Duda Francisco em Salvador, que foi ele que me deu esse zap de vocês aí. Se você puder mandar um áudio.
0: O Duda, né?
1: Para mim, uma foto, ver conhecer vocês, mandar um áudio assim. Nalvinha, amiga de Duda de Salvador, um cheiro no coração, qualquer coisa aí, vou ficar muito feliz, vou enviar pra ele, que ele lá tá no trabalho, não sei se ele tá ouvindo vocês ou não. Tchau, Deus abençoe, bom trabalho.
0: Um abraço, Nalvinha, de Mambaí, de Laje, mas tá em Mambaí, Goiás. Um abraço a o Naldin. Naldin tá ligado na Sucesso. Naldin, bom dia, Naldin. Bom dia, Marilene e Josiel. Marilene Josiel, o Biju. Bom dia, Cido Russo. Bom dia, Cido Russo e Elba. Bom dia, Cido Russo e Elba. Bom dia, Daniela. Bom dia, Daniela. Bom dia. Bom dia, Catúcia. Bom dia, Catúcia. Bom dia, Aguinaldo da Mata e Itapevi. Bom dia, tia Sônia. Bom dia, tia Sônia. Bom dia, Jurandil Dida. Bom dia, Jurandil Dida. Bom dia, meu povão. Bom dia também para meu amigo Batom e Dida. Alô, Batom, alô, Dida. Bom dia, Sandra Fernandes. Bom dia, Sandra Fernandes. Bom dia, Dalci, o Marrequeiro. Bom dia, Dalci do Marrequeiro. Bom dia, Aparecida. Bom dia, Aparecida. Bom dia, Lesão e Sandra. Bom dia, Lesão e Sandra. Bom dia, meu amigo Alfredo, o homem sem medo. Bom dia, Alfredo. Fala aí, Alfredo, categoria.
2: Bom dia, Cardoso. Olá, Cardoso. Cardoso, eu tô com a Mato Batista pra mim, princesa. Feliz pra Beta, Nazaré, Sinal dos Farias, Reinaldo. Seu Luiz, na 3, Mulher da Mata, um patrão da Água, todos meus amigos que estão assistindo.
0: Valeu, Alfredo. Um abraço, meu amigo Alfredo. Bom dia. Bom dia, Galeguinho da Ambulância. Bom dia, Galeguinho da Ambulância. Galeguinho da Ambulância lá na 22. Paim. Paim Aboiador também lá na 22 e todo o povo da 22. Meu amigo Beu, alô Beu, bom dia Beu. Bom dia, meu amigo que tá ligado aí, Expedito. Bom dia, Expedito. Bom dia, Expedito. Bom dia. É, isso, o povo todo aí da 22, todo mundo da 22 aí, o nosso abraço. A todos os moradores. Isso. Todos os moradores aí. Dona Vilu também tá ouvindo nós aí. Dona Vilu, um abraço, Dona Vilu. Pequeno locutor também tá ouvindo. Zé Carlos do Peixe. Bom dia, Zé Carlos do Peixe. Bom dia, Bebeto. Bebeto lá na 3. Bom dia, Bebeto. Bom dia, Bebeto. Bom dia, Nega da 18. Bom dia, Nega da 18. Bom dia. Bom dia, Nega da 18.
3: Bom dia, Cardoso. Que Deus me abençoe nesse sabadão. Cardoso, gostaria que, se fosse possível, você passar aquela música na batista pra mim. Borboleta.
0: Borboleta, borboleta, borboleta, borboleta. Vou dar uma olhada pra você aqui já já, minha amiga nega. Abraço também aí pra Mariana Oliveira. Bom dia, Mariana Oliveira. Um abraço, bom dia. Bom dia, Vado Peixe. Bom dia, Vado Peixe. Bom dia. Aguinaldo do Galo. Bom dia, Aguinaldo do Galo. Olindina. Bom dia, Olindina. Bom dia, Olindina. Bom dia, Nalva na 12. Bom dia, Nalva na 12. Bom dia, Nalva na 12. Bom dia, Nalva. Bom dia, Tia Maria. Tia Maria lá na 18. Alô, Tia Maria na 18. Bom dia. Bom dia, Maria Filomena. Bom dia, Maria Filomena. Bom dia. Maria Filomena. Bom dia, Maria. Alô, alô, Brasil. Maria Lúcia. Bom dia, Maria Lúcia. Maria Lúcia, bom dia. Dona Neuza, bom dia, Dona Neuza. E bom dia, Antônio, bom dia. Tá na sucesso, tá na boa. Alô, Pedro, alô, meu amigo Pedro. Bom dia, Pedro, que tá ligado. Luzinete, Pedro e Liege e Luzinete. Bom dia, Pedro, bom dia, Liege, bom dia, Luzinete. Bom dia, Natan tá ligado, bom dia, Natan. Eita, meu amigo Alfredo tá ligado, bom dia Alfredo, é isso aí, Zenilde Pacheco, bom dia, é a Galega, bom dia Galega da Bitinha, tá aí ouvindo, meu amigo Elias, o carpinteiro, bom dia Elias, o carpinteiro, bom dia Elias, o carpinteiro. Bom dia, meu Brasil. É muita gente que está escutando o nosso programa. Nesta manhã de sábado, Brasil.

Meu Brasil, bom dia. Bom dia, bom dia, todo o povo da Bahia, todo o povão do Brasil, povão que acorda de madrugada. Meu amigo Raimundão, manda áudio, Raimundão do Leite, manda áudio, Raimundão do Leite. Pedro Liege, bom dia, minha amiga Marlene, lá na 2. Marlene na 2. Bom dia, Antônio. Bom dia, Zé Antônio. Bom dia. Marlene na 2 e Marleninha na 12. Bom dia, Zé Antônio. Bom dia, Zé Antônio. Bom dia, meu amigo, minha amiga Josiane. Bom dia, Josiane. Bom dia, Josiane Tico. Bom dia, Dominga. Ô, Dominga, quando você for mandar áudio, Dominga, você baixa o volume do rádio aí, Dominga. Minha amiga Dominga, bom dia. Bom dia, Bartolomeu Memeu, que tá aí na beira do rio ouvindo a sucesso. Pessoal do Caldeirão, do Capão Preto. Caldeirão, Capão Preto, bom dia. Bom dia, Célia. Célia da 18, bom dia, Célia da 18. Bom dia, Deone. Bom dia, Deone. Deone já tá ligado. Bom dia, Zé Rodrigo e Dona Maria. Bom dia, Zé Rodrigo e Dona Maria. Bom dia, Cowboy, o Elielton. Cowboy, o Elielton, bom dia. Bom dia, João. João Batista, da saudosa Dona Eudália. Bom dia, João Batista. Bom dia, Antônio, lá da Praia Grande, lá em São Paulo. Bom dia, meu amigo Antônio, da Praia Grande, em São Paulo. Bom dia, Louro, lá na 15. Bom dia, Louro, na 15. Bom dia. Bom dia, Evangevaldo. Bom dia, Evangevaldo e Nalva. Bom dia, Evangevaldo e Nalva. Bom dia, Sirlene. Sirlene Baiano, na Baixada Fluminense. Bom dia, bom dia. Tá na sucesso, tá na boa. Eita, Brasil. Eita, Brasil. Opa. É show de bola. Ave Maria, viu? Ave Maria. Todo mundo ligado na sucesso, rapaz. Não é? É a rádio que toca você. Bom dia!

0: 5:54 na madrugada. É, meu Brasil. Bom dia. Olha, chama o Rufião aí. Bom dia, Rufião.
1: Bom dia, Cardoso. Um ótimo sábado pra você e pra todos. Bora, cuide. Mandado que eu não sei ler. Tá na sucesso, tá na boa. Mandar um alô aí pra Val, Vado Peixe, Cartucho, ali a Corte Belinha na 14.
0: Bela.
1: Tô indo da água.
0: Bela Belinha.
1: Adenor, do Vai Moreiro, Nildo, Timar, Louro, Zé do Mel, Claudio Fortino, Candiba na 23, Mazinho. E pra todos que estiver ouvindo, é sucesso. Não dá pra falar o nome de todo mundo, não. Fernandão lá em São Paulo. Bora, cuide. Um abraço, meu brother.
0: Muito bem. Tony Rufião. Bom dia, Tony Rufião. Bom dia, café. Dona Ana. Café e Dona Ana. Alô, cafezão. Bom dia, cafezão. Moral da Bahia. Cafezão, rapaz, eu vou te falar. Esse cafezão não é brincadeira, não. Cafezão, como é que tá por aí? Aí no sítio Jurema, já acordou ou tá com aquela preguiçona? Tá com aquela preguiçona do outro mundo ou não? Tá de boa? Ou tá só na maciota? Já tomou aquele cafezão? Já tomou aquele cafezão? Tá de boa aí, tá sossegado. Rapaz, são 5:56 pra acordar esse Brasil. Chama o doutor Cebola. Oi, doutor Cebola. Bom dia, doutor Cebola.
2: Bom dia, senhor. Tudo bem? Tudo na paz? Bom dia pra toda a minha família. Bom dia pra aquele do Taquari, pra Suzano, Sueli, seu Célio, dona Sandra, pra Val, aí pra aquele do Taquari, Linha da 14, Mané da Mata, beleza? Nossa do Rio, Bugazão e Zilda. E Silvio Prova. Dana Rônia. Beleza? Beleza. Festa na boa. Hoje tem, hein? Basque Fluminense, hein? Copa do Brasil, se ligue. Suzano, amanhã não, segunda-feira você tira a resenha. Ou de mim ou de Cardoso, viu, Suzano? E é isso, Suzano. Gostou do garçom aqui? Debula. Um abraço pra Beta também.
0: Rapaz.
2: Cirinaldo e Alberto. Beleza? Isso aí é da 18. Valeu, meu patrão. Tá na sucesso, tá na boa.
0: O garçom, rapaz, o garçom Cebola. Agora esse garçom com mais do que serve. Esse garçom, eu vi os vídeos dele. É o garçom boca mexendo. Ele comia mais do que servia. Eu não tava no evento, mas eu tava mais observando. Eu observei ele, esse garçom aí, é o doutor Cebola, é o garçom boca mexendo, ele comia mais do que servia. Esse garçom, eu vou te falar, rapaz, esse Cebolinha, esse doutor Cebola não é brincadeira não. Mas chama o Cido lá, chama o Cido. Oi, Cido, bom dia, Cido, e bom dia, Elba.
3: Bom dia, Cardoso, aqui é Elba. Bom dia, você esqueceu da gente, né? De falar, a gente dá um bom dia pra nós, né?
0: Eu mando direto.
3: E vou... E um bom dia pra todos os meus amigos aí também.
0: Sim, é.
3: Pra Caspri.
0: Fabrício,
3: Ébre, família em Bom Jesus da Lapa. Cidão, não, que você já sabe que Cidão já fica perto de mim aqui já, né?
0: Cidão, é.
3: Que já dá uma... É, pra todo mundo da rua feia aí, quem tá ouvindo na rádio aí... Pra todos esses daí, um bom dia.
0: Bom dia, meu povo. Bom dia, Bebeto. Bom dia. Bom dia, Negão do Pandeiro, categoria da Bahia. Negão do Pandeiro, rapaz, Negão do Pandeiro. Rapaz, você tá diferente demais, rapaz. Eu nem conheci você aqui, Negão do Pandeiro. Rapaz, você tá com a barbona, rapaz. Eu pensei, será que é algum parente de Raul Checha? Quando eu tô vendo aqui, é Negão do Pandeiro. Eu pensei que fosse algum parente de Raul Xeixa. Eu digo, rapaz, será que... Quem é esse cabra aí? Será que algum parente, algum irmão de Raul Xeixa? Quando eu olho aqui é Negão do Pandeiro. Bom dia, Negão do Pandeiro. Como é que tá com a barbona invocada, rapaz? Tá com a barbona invocada?
2: Bom dia, Cardoso, meu brother. E aí, beleza?
0: Beleza.
2: Cardoso, passa pra mim aquela música de Adelino Nascimento aí. Vou voltar pra São Luís só pra curtir mesmo.
0: São Luís?
2: Me ofereço essa música pra todos meus familiares do Parateca.
0: E vem aqui, eu toco.
2: Das Quilômetro das Unhas Brasileiras, Vila Martim. Sou mulher do Barreiro Grande, da 21. Todos meus parentes aqui de Serra do Amalho também. Tá na sucesso, tá na boa, pai.
0: Adelino Nascimento. Vê o que é que tem de Adelino Nascimento. Não tem não, mas tinha, mas não tem mais não. Não tem mais não. Voltar pra São Luís. Tinha, mas não tem mais. É, aí você fala, mas como é que tinha e não tem mais, rapaz? Eu vou saber, rapaz. Eu vou saber porque tinha e não tem mais. Eu não sei não, eu só sei que não tem mais. Mas que tinha, tinha. Eu lembro disso aqui. Eu lembro que eu já tinha tocado ela aqui. Voltar pro São Luís. Mas não tem mais não, deixa pra lá. Vamos quebrar a cabeça não. Vamos quebrar a cabeça com isso não, que não dá certo não. Não adianta. Não adianta não, não adianta não. Bom, vamos quebrar a cabeça com essas coisas não. Tá na sucesso, tá na boa. Alô, Brasil! Alô, Brasil! 8h30 Bom dia, Isa! Bom dia, Isa! Tudo bem, Isa? Isa Silva! Isa Silva tá ligada! Bom dia, Isa! Tudo bem com você, Isa? Tudo jóia? Eita, Alfredo, véi!
4: É porque ela já voltou pra São Luís do Maranhão, Cardoso. Ela já voltou, é por isso que não tá mais aí.
0: Ah, é verdade, é verdade. Muito bem, Alfredo. Muito bem, Alfredo. É isso, Negão do Pandeiro. Vai voltar pra São Luís, eu acho que ela já voltou. É, eu acho que ela já voltou. Já voltou, Alfredo. Eita, meu Deus do céu, viu?
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0: Só esse povo meu.
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0: Brasil.
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0: Alô Brasil, bom dia. São 6:10. 6:10, Brasil. 6:10. Mandar um abraço aí. Ô Raíza. Bom dia, Raíza. Raíza é a Isa. É a Isa. A Raíza. Raíza é a Isa. Isa Silva, é a Raíza. Bom dia, ela tá toda aqui, toda invocada, toda bonita. Essa Raíza não é brincadeira, não. E você tá rouca de quê? Que você não é cantora? Você tá rouca de quê? Você tá rouca por modo de quê que você tá rouca, Raíza? Você não é cantora. Você não é locutora de vaquejada. Não é locutora de rodeio. Modo de quê que você tá rouca? Mandar um abraço pra Vanessa. Alô, Vanessa. Alô, seu Zifirino. Bom dia, seu Zifirino, seu Neno. Seu Neno é o seu Zifirino e o Edmundo. O Edmundo e a Vanessa e a Raíza e o seu Zifirino, que é o seu Neno. Bom dia, bom dia. Minha amiga Josefa é a dona Nina. Dona Josefa é a dona Nina. Bom dia, dona Josefa. Josefa Araújo, Josefa Barbosa. Olha, é hora de perguntar e é hora de responder. É hora de perguntar e é hora de responder. É a mesma pergunta de ontem. A mesma pergunta de ontem. Olha, uma vez por dia é normal, é hábito. Uma vez por semana já não é muito normal, não. É incomum. Uma vez por mês, vixe, nossa senhora, aí já é insensatez. E uma vez por ano, vixe, nossa senhora, aí já é muito estranho. O que é, o que é? Me fala, Brasil, me fala, Brasil. São 6:12 agora. Deixa eu mandar um abraço pra Luciano. Luciano da Kombi, aí na 10. É Luciano da Kombi, Luciano do Gol Branco. Luciano do Gol Branco, bom dia, Luciano. Bom dia, Luciano. E também o João Ligeirinho. João Ligeirinho já acordou. Ô, João Ligeirinho, bom dia. Bom dia, dona Solange. Bom dia, dona Solange, bom dia.
2: Oi, Cardoso, bom dia. Ô, Cardoso, tô dando risada aqui de Alfredo, né? Já voltou pra São Luís do Maranhão.
0: Já voltou. Ei, Cardoso,
2: bom dia a todos. Alô, Brasil, bom dia.
0: Bom dia, dona Solange.
2: Bom dia pra todos que estão ouvindo o programa. Um feliz sábado. Ô, Cardoso, ainda tô rouco ainda? Vai dar pra ir.
0: Dá.
2: Que Deus continue nos abençoando. Vamos viajar no tempo.
0: Vamos.
2: Sábado é pra isso, né?
0: É. A matar
2: dona Nô, bom dia, minha irmã. Oi, Val. Oi, seu Ita. Suzane, Sueli, Nazaré, Lia Couto. Pra todos. Cardoso, manda um abraço, um alô pra Vina, nossa amiga Vina, na Baixada Fluminense. Ela tá ouvindo o programa também. Um abraço a todos, um ótimo final de semana.
0: Dona
2: abraço,
0: Vina. Abraço, dona Sol. Ô, Vina. Bom dia, Vina. Bom dia, Vina. Um abraço, Vina. Tudo de bom, Vina. Tudo de bom, Vina. E também mandar um abraço aí para seu Pedro. Seu Pedro também tá ouvindo nós aí, seu Pedro. E meu amigo Ney. Bom dia, Ney. Bom dia, Ney. Bom dia, Neizão. Bom dia, Neizão. Bom dia, moral. É, Bodô. Bodô, coração de Jesus. Bodô, Bodozinha, coração de Jesus. Bom dia, Bodô.
3: Bom dia, meu amigo Cardoso, que Deus abençoe todos os nossos dias.
0: Amém. Paz,
3: que Deus abençoe a todos nós. Fica com Deus, um abraço, um bom dia para todos os ouvintes.
0: Um abraço, Bodô.
3: Tá no Alô Brasil.
0: É isso aí, Bodô. Receba aí os nossos carinhos, os nossos aplausos. Minha querida Bodô, um abração forte. Tá na sucesso, tá na boa. O programa não para. Opa! Ah, menino! Tiani, Tiani, Tiani. Tiani, lembra de mim pra eu não esquecer de você, Tiani. Tiani, lembra de mim pra eu não esquecer de você, Tiani. Tiani, lembra de mim pra eu lembrar de você. Ela voltou, Tiani voltou. Oi, Tiani, é Neilde Santos, bom dia, Tiani.
4: Oi, Cardoso, bom dia. Tudo bom, meu amigo?
0: Tudo jóia.
4: Oi, meus filhos. Sandro Bolde, Johnny Bolde, Léo, Zago, Ju, Alain, para minhas noras, para os meus netos, para a Suzane, para a Sueli, para a Santinha, na minha vida 13, para a Natanael, para a Cebolinha e para todos os ouvintes. Bom dia, meu amigo. Estou por cá, estou te ouvindo.
0: Opa!
4: Lembra de mim para mim não esquecer de você.
0: Lembra de mim para eu não esquecer de você.
4: Sábado abençoado, cheiro no seu coração.
0: Sábado abençoado para nós todos. Um abraço, Tiani. Receba aí os nossos aplausos aqui na sua sucesso. Bom dia, bom dia, bom dia. É isso aí. Ô Negão do Pandeiro, Negão do Pandeiro, voltar pra São Luís não deu pra voltar não. Quem voltou só foi ela. Ela voltou pro São Luís e não tá aqui não. Mas eu tenho outra aqui de Adelino Nascimento. Eu tô tocando pra você aí. O Adelino Nascimento tá tocando na sucesso. O Adelino Nascimento tá tocando na sucesso. Bom dia, Brasil. Bom dia, Brasil.

Eita, meu Brasil, não toque essa música. Não toque essa música. Eita, super sequência, Rádio Sucesso. Bom dia, meu Brasil. Bom dia, meu Brasil. Maravilha, hein? Eita, meu Brasil.

É coisa boa, né? Só coisa boa hoje na sucesso. Rosa Moreno. Rosa Moreno lá na 12. Bom dia, Rosa Moreno. Rosa Moreno lá na 12. Tá ligada na sucesso. Bom dia, Rosa Moreno. Bom dia.

0: Joaquim do Rolo e Dona Ana. Joaquim do Rolo e Dona Ana. Bom dia, Joaquim do Rolo.
1: Ô, Cardoso, bom dia, né, velho?
0: Bom dia.
1: Onde você tá? Tudo beleza?
0: Eu tô por cá.
1: Acho que sim. Ei, Cardoso, quero mandar um alô aqui pra todo mundo aqui dentro do Barreiro Grande.
0: Sim.
1: Tá entendendo? Só que eu não vou falar o nome de todos, não.
0: Sim, tá certo.
1: É pra Dona Norberto. Né? E todos que me conhecer. E aí pra 21, pra Pedro.
0: Sim.
1: Né?
0: Ah, bom.
1: Do Vé Zezé. É, Galego.
0: Sim.
1: Né? Que ele sempre manda um alô, lembra de mim. Também tô distribuindo. Amizade pra todo mundo aí.
0: Tá certo.
1: É. Jean, Geraldino Marroso. É. Zico, Léo. Né? Pra todos que me conhecer. E pra todas as turmas do povo de Dana. Valeu?
0: Tá certo.
1: Pois é, né, güey? E eu tô aqui sentadinho tecendo uma redinha. Quando você entra na rádio aí, eu já tô enjoado de tecer.
0: Eita!
1: Pois é, cara.
0: Só tecendo rede aí.
1: Eu ir pra Maria Barco no Pós d'Arco.
0: Maria Barco?
1: Espinha mais. Marquinha no Retiro. Valeu? E todos que me conhecer.
0: Valeu.
1: Pois é. Ô, Cardoso. É.
0: Pode falar.
1: Aqui uma toadinha pra todo estirador de leite que aí apoia vaqueiro.
0: Você é toador também?
1: É, escuta com atenção, né, velho? E pra você também. Eu vou cantar uma toada do vaqueiro a decisão. Todo vaqueiro que canta tem a mancha de terra no coração. 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Ô, vida de gado, pasta pra lá, bacia. Ei, bateu. Valeu, Cardoso, fica com Deus, um abraço.
0: Valeu, Joaquim do Rolo. Olha, rapaz, Joaquim do Rolo é aboiador também.
1: Foi.
0: Já foi. Joaquim do Rolo. Deu tudo certo, Joaquim do Rolo. Joaquim do Rolo também é aboiador, rapaz, eu não sabia, não.

0: Batom. Batom e Dida. Bom dia, Batom. Bom dia, Dida. Já já eu volto, Brasil.
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3: João era um empresário bem sucedido. Morava em um apartamento de cobertura, uma região nobre da cidade. Naquela manhã, como fazia sempre, deu um beijo em sua esposa, fez a sua oração, após tomar café com a família, levou os filhos ao colégio e foi para sua empresa. Cumprimentou seus funcionários, deu bom dia para dona Rosilene, a faxineira. Naquele dia, o João, como sempre, tinha muitas coisas para fazer. Decisões importantes a serem tomadas, contratos a assinar, assuntos a despachar, reuniões marcadas, fornecedores para atender. Mas a primeira coisa que disse a sua secretária foi: calma, temos muita coisa hoje, mas é só fazer uma de cada vez que dá tudo certo. Depois do seu expediente na parte da manhã, não almoçou em qualquer restaurante não, foi para casa almoçar com a sua família. À tarde, de volta para o escritório, tomou conhecimento do faturamento da empresa no mês anterior. Havia superado todas as metas. Satisfeito e feliz, sabe o que ele fez? Autorizou uma gratificação para todos os funcionários. No final do expediente, João passou rapidamente no mercado, foi para sua casa, jantou com a sua família e, na sequência, foi dar uma palestra. O tema era como ter sucesso na vida. Enquanto isso, no outro lado da cidade, vamos encontrar um sujeito chamado Mário. Como estava desempregado, assim que acordou, foi lá para o boteco do Zé. Jogar sinuca, papear com os amigos, beber um pouco. Só que chegou nervoso, porque além de estar desempregado, sua mulher havia abandonado. Também, quem é que ia aguentar ficar do lado de um sujeito assim? Não parava em emprego algum, bebia todos os dias. Nenhum cantinho para morar ele tinha. Vivia de favor no quartinho dos fundos da casa de um amigo. Naquele dia, o Zé bebeu demais. Dinheiro para pagar a conta não tinha, mandou pendurar. O dono do bar não gostou. Pendurar o quê, rapaz? Você não tem mais crédito aqui não. O Mário sentou na calçada. Quem chegou para ajudá-lo? O seu único amigo, o mecânico. Ei, Mário, conta para mim, irmão. Como é que você conseguiu chegar assim ao fundo do poço, rapaz? E o Mário começou a falar. Meu amigo, foi minha família. Meu pai foi um péssimo exemplo. Ele bebia, batia na minha mãe.

0: parava emprego algum. Era uma vida miserável, sabe? Então, quando minha mãe ficou doente e morreu por falta de condições, eu saí de casa. Saí de casa revoltado com a vida. E também com o mundo, né? Eu tinha um irmão gêmeo. Ele se chamava João, que também saiu de casa no mesmo dia que eu, mas foi para um rumo diferente. Eu nunca mais o vi, mas com certeza deve estar vivendo da mesma forma que eu. Do outro lado da cidade, olha lá o João. Estava no finalzinho da sua palestra, quando de repente um dos estudantes levanta a mão e pergunta: João, por favor, eu queria saber, o que te fez ser esse empresário de sucesso, esse homem generoso, hein, João? João sorriu e respondeu: sabe, meu jovem, eu acho que foi minha família. O meu pai foi um péssimo exemplo. Ele bebia, batia na minha mãe, não parava emprego algum, tínhamos uma vida miserável. Então, quando minha mãe ficou doente e morreu por falta de condições, eu saí de casa. Saí de lá decidido que não seria aquela vida que eu queria para mim e para minha futura família. Eu tinha um irmão gêmeo que se chamava Mário, que também saiu de casa no mesmo dia que eu, só que ele foi para um rumo totalmente diferente. Eu nunca mais o vi, mas com certeza deve estar vivendo da mesma forma do que eu. Tudo que a gente vê e presencia enquanto estamos crescendo, muitas vezes usamos como modelo de vida. Mas o que você não pode é permitir que vícios, que traços negativos, que maus hábitos de pessoas que vieram antes de você interfiram hoje na sua vida. Seu pai, de repente, pode ter sido um viciado, mas você não será. As mulheres da sua família podem, de repente, ter sempre sofrido por amor, mas você será feliz e realizada. Você pode ter tido parentes depressivos, mas a alegria do Senhor habitará em seu espírito. Ninguém da sua casa pode, de repente, ter conseguido se formar, mas você será o primeiro a ter um diploma universitário. Todos podem ter enfrentado lutas para sobreviver, mas você será aquele a prosperar. O lugar de onde você veio não pode determinar o lugar para onde Deus quer te levar. Por isso, coloque um fim, nesse momento, em todos os padrões negativos da sua linhagem familiar. Eles podem existir há anos, mas você consegue sim ser a pessoa que mudará tudo isso. Você será aquele a quebrar a sequência de miséria da sua família. Você será aquele a transmitir coisas boas para as próximas gerações. Por causa de você, seus filhos irão mais longe. Seus netos irão prosperar. Eu creio, declaro e profetizo que você deixará um legado de bênçãos, conquistas e vitórias para gerações vindouras. Em nome de Jesus.
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0: A carta de hoje é de Joyce Aquino Lacerda. A carta dela narra o seguinte: meu querido e amado homem de Deus, imperador dos orixás, depois da minha vitória, venho através desta carta agradecer pelo teu empenho, pela tua determinação e pelos trabalhos espirituais que mudaram a minha vida. Eu era uma pessoa totalmente negativa, em nada eu acreditava. Quando ia fazer algo, já pensava que não iria dar certo. Por isso sofria muito. A partir do momento que estive aí e o Senhor realizou em mim um forte trabalho espiritual, tudo mudou na minha vida. Minha vida não tinha rumo, não tinha direção, nada dava certo, não conseguia resolver absolutamente nada, porque uma força negativa tomava conta da minha vida, da minha mente, que sequer conseguia raciocinar. Eu vivia numa profunda tristeza e decepção, era estressada, tudo me aborrecia, era como se estivesse dominada por uma força negativa. Uma força estranha povoava a minha mente, que ficava uma pessoa travada. Eu não estava protegida espiritualmente, mas após os trabalhos espirituais que fiz com o Senhor, posso dizer que estou livre de toda e qualquer força negativa. Consegui resolver boa parte das questões que estavam me aborrecendo. Consegui enxergar o que realmente quero para a minha vida e outras coisas que aparentemente também estavam sem solução foram sendo resolvidas. Hoje sei exatamente quando estou apenas triste e quando não é tristeza. Aprendi a ser mais positiva em todos os aspectos, não permitindo mais que as forças das trevas entrem em minha vida. Se não estamos protegidos espiritualmente, não podemos deixar portas ou janelas abertas para que a negatividade entre. Aprendi que se não há discernimento, tudo fica muito difícil para que pessoas ou energias negativas decidam e dominem a nossa vida. Eu sei que tenho muito, mas muito mesmo que aprender. A vida é um eterno aprendizado e eu me ponho à disposição da luz espiritual para que sempre guie os meus passos e pensamentos. Obrigado de coração ao Senhor Imperador dos Orixás. Amigos e amigas, pensamentos negativos atraem coisas ruins. Nunca diga que você não é capaz. Nunca permita que alguém diga que você não pode. Às vezes, por você não estar protegida ou protegido espiritualmente, é que acontecem certas coisas em nossas vidas. Por isso, proteja-se espiritualmente. Marque hoje mesmo uma consulta espiritual com o médium vidente Imperador dos Orixás.
1: Olá, meu amigo. Olá, minha amiga. Bom dia, meu irmão. Bom dia, minha irmã. Deste programa, o programa O Imperador dos Orixás, que vai ao ar todos os dias aqui por esta emissora comigo, Padrinho José, o Imperador. Bom, meu amigo, bom, meu irmão, minha irmã, se você é uma pessoa que de certo tempo para cá, tudo o que você tem feito na sua vida tem dado errado, a sua vida tem andado somente de cabeça para baixo, tudo que você tem pegado, meu irmão e minha irmã, você tem perdido. Você tem trabalhado desesperadamente, mas não tem visto o resultado satisfatório nas suas coisas. Pois tudo que você faz, nada vai à frente. Cuidado, você pode estar sendo vítima da inveja, do invejoso, do falso amigo, da pessoa ruim, daquela pessoa má, daquela pessoa que não quer a sua vitória, só quer ver a sua miséria, quer ver seus caminhos fechados, seus caminhos não dando certo. E se você se encontra deste jeito, com a sua vida toda atrapalhada, toda embaraçada, tudo que você faz está dando errado, amigo, não desespere. Vem agora mesmo, vem agora me procurar. Eu disse agora, me procurar aqui onde eu estou atendendo. Eu estou agora, amigo. Eu estou agora, meu irmão. Eu estou agora te aguardando. Eu atendo das 8 da manhã até as 8 da noite. Isso, eu disse que eu atendo das 8 da manhã até as 8 da noite. E inclusive neste momento que você está escutando o meu programa, eu estou aqui, ó, te aguardando. Venha falar comigo agora, venha me procurar, venha me dizer o porquê que a tua vida está embaraçada, que aqui eu vou lhe dizer o porquê que teus caminhos estão fechados. Porque se você, meu amigo, minha irmã, é uma pessoa que ama, não é correspondido, é casado, mas dentro da sua casa é só brigas, é só discussões, você não tem paz, você não tem sossego, você não tem felicidade, você não tem harmonia, você não tem um prazer. Muitas das vezes a sua casa tá parecendo um campo de batalha, um campo de guerra. Você às vezes é mais feliz no meio da rua, sentado no boteco, com um amigo, sentado na praça, num banco, num serviço, no seu trabalho, na esquina, conversando com um amigo, com um vizinho. Às vezes você é mais feliz desta maneira do que dentro da sua própria casa. Amigo, não perca a fé, não perca a esperança, não jogue seu lar fora, não deixe que o inimigo e que as forças ocultas destruam o teu lar, destruam o teu casamento. Venha me procurar agora, eu disse agora, não é amanhã, não é depois, vem agora falar comigo, é, inclusive agora mesmo eu tô aqui dentro, te aguardando, vem agora, venha falar comigo. Você me entendeu? Eu falo, eu vou lá falar com o padrinho José, eu vou lá saber por que que a minha vida tá andando de cabeça para baixo, por que que eu não tenho sorte na minha vida amorosa, por que que a minha vida sentimental tá virada, por que que eu trabalho muito e não prospero, por que que eu pego por uma mão, perco pela outra. É, amigo, se você é desse tipo de pessoa, que você parece que tem um saco de dois fundos, é colocando em cima e saindo embaixo, vem agora falar comigo aqui, ó. Agora eu vou te dar meu telefone também, que às vezes você quer ligar, quer agendar uma consulta, quer marcar um horário, olha o telefone de contato para você falar comigo, padrinho José. Pega o caderno, papel, lápis e caneta na mão, que eu vou te dar meu telefone nesse exato momento. 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O da Oi, meu irmão, minha irmã. 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Este é o da Oi, certo? Agora tem o da Vivo também, tá, amigos ouvintes? Tem o da Vivo também, tá, meu irmão, minha irmã? Tem o da Vivo. Olha o da Vivo. O da Vivo, o DDD é 38. 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Você que às vezes mora no interior, mora no sítio, mora na chácara, mora mais longe, a 50, 100 quilômetros de distância. Você que tá aí agora no sítio, tá na chácara, tá na fazenda, você me compreendeu? Tá longe, quer agendar uma consulta, quer chegar aqui, não quer pegar fila? Você pode estar ligando nesses números aí, tá? A consulta é uma contribuição que eu te peço pela minha consulta, certo? Agora, tem um problema na sua vida material, na sua vida espiritual, já gastou o que tem o que não tem, não conseguiu solução, tem uma doença, você entendeu? Tem uma doença, já foi para as medicinas, não conseguiu solução, não foi diagnosticado o seu problema, ou muitas das vezes você já fez diversos exames, já saiu daqui para Goiânia, para São Paulo, para Brasília, para Cuiabá, para Teresina, no Piauí, onde que é o centro de referência, mas não consegue resultado, sempre só gastando e a sua doença não é resolvida, Amigo, a sua doença é uma doença espiritual. Aí ela não é material. Por isso que você não resolve. Por isso que muitas das vezes você toma remédios e remédios, paleia, mas não fica bom, certo? Então venha falar comigo, porque a sua doença é uma doença espiritual. E doença espiritual, eu gosto de explicar direito no meu programa, doença espiritual, a medicina não resolve, certo? Não resolve. A medicina resolve doença material, certo? Espiritual, amigo, é do espírito. É uma doença que os aparelhos não vão detectar, não vão ver, você me compreendeu? Então, não adianta. Agora, venha falar comigo, tá certo? Aqui eu tô pronto para resolver. Você tem um problema no fígado, um problema no intestino, uma doença no rins, uma doença no esôfago, no baço, você me compreendeu? Você tem um problema de coração, você tem um tumor, você me compreendeu, meu amigo? Você tem um reumatismo, um problema na coluna, você tem qualquer tipo de doença, aqui eu faço cirurgia espiritual. Eu opero espiritualmente. Com as minhas entidades, está aqui operando espiritualmente, aqui dentro da sua cidade. Você pode trazer o enfermo, você pode trazer o enfermo, está desenganado, tem um problema, tem uma doença, você mesmo, você me compreendeu? Tem um problema na próstata, você me entendeu? Tem um problema na bexiga, tem um problema no intestino, você tem uma gastrite, você tem uma úlcera, você tem um reumatismo, você tem um problema na coluna, você me compreendeu? Vem aqui, você tem uma dor na cabeça, você tem qualquer tipo de doença. Ela sendo espiritual, aqui eu faço a cirurgia espiritual. Estou operando espiritualmente. Resolvo o seu problema. Eu gosto de explicar. Cirurgia espiritual, através das minhas entidades, qual eu trabalho, certo? Agora tem pessoas que me perguntam, Padrinho José, e o senhor cobra pelo seu trabalho? Não. Eu peço uma contribuição pela consulta, para custear as despesas da emissora, o hotel que eu fico, a gasolina que eu gasto para vir, assim por em diante. Então eu não cobro, certo? Agora você contribui aqui, certo? Pela sua consulta. Agora o trabalho, se precisar de fazer algum trabalho, aí eu não cobro o trabalho também não. Vou logo explicar, esclarecer. Eu não cobro o meu trabalho de eu ter que sair, ir pra beira das águas, ir pra beira das matas, das cachoeiras, nas portas de cemitério, nas encruzas, pra fazer o seu trabalho. Isso aí eu não cobro nada. Nem um centavo pelo meu trabalho eu não cobro não, certo? Nem um centavo. Agora, se precisar, você não vai gastar pra fazer seu trabalho não. Posso te garantir. Comigo não, eu não vou te cobrar nem um centavo pelo seu trabalho. Se você tiver que gastar, você vai gastar com material. Comigo não. Aí sim, se precisar de algum trabalho, aí você vai comprar o material, porque aí o material é por sua conta, certo? Aí você vai gastar com o material. Bem explicado para você entender. Certo, meu irmão? Certo, minha irmã? Aí com o material que precisar, eu vou te passar a lista, vou te dizer o que precisa, quais são os materiais que precisa, e aí com esse material aí você gasta. Comigo você não gasta nem um centavo. Gosto de deixar bem claro justamente por isso, porque tem pessoas que já foi enganado, já foi ludibriado, e aqui comigo não existe esse negócio não. Comigo aqui meu negócio é sério, meus trabalhos espirituais são sérios, meus trabalhos são conhecidos nesse Brasilzão de meu Deus todo aí afora, aonde eu tenho diversos gabinetes espirituais, você me compreendeu? Aonde eu tenho uma equipe ao meu lado me apoiando, você me compreendeu? Quando eu não tô aqui, eu mando alguém da minha equipe, você me compreendeu? Que é a mesma coisa de mim. Agora, se você tem um problema na sua vida, seus negócios não vai à frente, teu comércio tá fechando as portas, você não tá vendendo, você tá plantando e não tá colhendo, certo? Você tá no mundo da bebida, você tá se acabando, tá se destruindo, você tá endividado, você dá um passo pra frente, 5, 10 pra trás, tu pega numa mão, perde pela outra, tu trabalha muito, não prospera, nada que é teu tá aí na frente, tudo que tu tá pegando ou está fazendo, meu irmão e minha irmã, tá dando errado, vem agora mesmo falar comigo. Eu disse agora, me procure aqui agora. Eu estou aqui agora, eu tô te aguardando. Atendo das 8 da manhã até as 8 da noite. Agora eu atendo por ordem de chegada. Eu gosto de deixar bem claro, bem explicado, certo? Então, eu atendo por ordem de chegada, que eu não atendo por razão social, classe, posição, pelo seu dinheiro, não. Aqui eu atendo do mais pobre ao melhor da cidade, você me compreendeu? Eu não te atendo pelo seu dinheiro, eu não te atendo pela sua roupa, pela sua pessoa, pelo seu carro, pela sua casa, pela sua terra, não. Aqui eu te atendo pela ordem de chegada. Se você chegar primeiro, você vai ser primeiro. Se você chegar por último, você vai ser o último. Não interessa se você é melhor ou pior, porque aqui pra mim não tem melhor e nem pior, porque melhor do que todos os nós, inclusive melhor até do que eu, é um só, nosso Senhor Jesus Cristo, que morreu na cruz para lavar os nossos pecados. Agora, se você tem um problema, venha falar comigo. Tem uma doença, nada que você está fazendo está dando certo, quer trazer a pessoa amada de volta, está sofrendo, é casado, não vive bem, dentro da sua casa é briga, discussão, tu já não tem paz, tu já não tem sossego, tu tem um vizinho que está te perturbando, quer afastar, venha falar comigo, que eu estou aqui pronto para resolver o seu problema, por mais difícil que ele seja. E está chegando o final deste programa, neste dia de hoje, mas tá chegando o momento das orações, que todos os dias eu deixo uma oração, certo? Então você, meu amigo, que tá com um problema na sua vida, tem um parente beberrão, viciado nas drogas, nas químicas, você me compreendeu? Tá se destruindo. Você que tem uma doença, tem uma úlcera, uma queimação, uma azia. Você, mulher, que tem uma infecção, um problema no intestino, um problema no útero, um mioma, você me entendeu? Você que tem qualquer tipo de doença, uma dor pelo corpo, um problema na coluna, vá agora na sua geladeira, irmão. Pegue um copo com água e coloque com muita fé em Deus ao lado do seu rádio. Ou então pega uma garrafa com água e coloque ao lado do seu rádio. E quando terminar esta oração, pega esta água, lava aquela localidade que você sente a dor, ou então beba esta água para que você possa ficar curado em nome de Deus. Então, pega um copo com água, coloque ao lado do seu rádio e vamos orar comigo neste momento, em nome de nosso Senhor Jesus Cristo. Amém.

0: Oração poderosa para melhorar sua autoestima e confiança. Ó Deus, salva-me. Ajuda-me agora, ó Senhor Deus. Que sejam completamente derrotados e humilhados aqueles que me querem matar. Que fujam envergonhados aqueles que se alegram com as minhas aflições. Que caiam em desgraça e fiquem cheios de confusão aqueles que zombam de mim. Que fiquem alegres e contentes todos os que te adoram. E que os que são gratos pela tua ajuda digam sempre: como Deus é grande. Eu sou pobre e necessitado. Vem depressa em meu auxílio, ó Deus. Tu és a minha ajuda e o meu libertador. Não te demores em me socorrer, ó Senhor Deus.
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3: Você acabou de ouvir o programa com médium vidente Imperador dos Orixás. Se de alguma forma você se sentiu tocado ao ouvir o programa do Imperador dos Orixás, é sinal de que você precisa de uma ajuda espiritual. Você que tem problemas amorosos, problemas de insônia, se você é daquelas pessoas que manda buscar e não vem, vai buscar e não traz, se você é daquelas pessoas que lutam tanto por um amor e esse amor vai cair nos braços de outra pessoa, se você é daquelas pessoas que dá um passo para frente e 10 para trás, se você é daquelas pessoas que vem lutando muito para tirar uma pessoa do vício da bebida, se você é daquelas pessoas que bate em tantas portas atrás de emprego e essa porta nunca se abriu, você sabia que isso pode ser obra de inveja do inimigo oculto, daquela pessoa que não quer ver a sua felicidade? O Imperador dos Orixás ver tudo aquilo que você não consegue enxergar, pois ele tem o dom da espiritualidade. Através de seus trabalhos espirituais, ele lhe mostrará o mal que o seu inimigo oculto está fazendo para aniquilar a sua vida. Se você está passando por problemas frequentes, é sinal de que a energia negativa está fragilizando a sua vida para que nada, mas absolutamente nada dê certo. Final do programa com o Imperador dos Orixás. Até o próximo programa, se assim o Criador permitir.

0: 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Alô, Brasil. Alô, alô, Brasil. Bom dia, bom dia, bom dia.
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0: Bom dia, bom dia. Bom dia, Genival, é o Tinha. Bom dia, Tinha. Você tá bem, Genival? É o Tinha.
1: Bom dia, Padrinho. Tá falando aqui, é Genival. Foi tudo de boicada. Dormi, sou deteado agora. Ela tá machucada um pouquinho. Hoje tá fazendo um frio pra caramba hoje. Bota a música pra nós aí, bota de qualquer música aí, bota pra cima pra nós. Bota a música pra cima pra nós. A música nova agora. 2023 pra nós.
0: 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Acorda, meu Brasil, bom dia. Bom dia, Netão de Brasília. Bom dia, Netão de Brasília. Bom dia, Netão de Brasília.
2: Manda áudio, que eu não sei ler, manda áudio. Bom dia, meu colega Cardoso. Tô por cá, de onde é que tu tá? Agora cuidar, né? Correr atrás dos papéis, que hoje é sabadão. Dia de ouvir aqueles modão do passado pro presente, de presente pra você. Manda áudio que eu não sei ler. E com nós é assim, a pancada é segura pra cobra não dar o bode.
0: Muito bem, Netão de Brasília. Bom dia, Rosinha. Bom dia, Rosinha. Bom dia. Bom dia, meu povo da 13. Bom dia, meu povo da 14. Bom dia. Bom dia, meu amigo André, nosso secretário de Agricultura. Bom dia, André. É o André Dias. Bom dia, André. Tá aí ligado na sucesso.
3: Bom dia, Cardoso. Tudo bom? Manda um alô aí, convidando o pessoal pro dia de campo hoje na Agrovila 10. E a final do torneio leiteiro.
0: É isso, torneio de campo. Dia de campo e final do torneio leiteiro. Dia de campo e final do torneio leiteiro. Bom dia, André. Um abraço, meu irmão. Tudo de bom. Tá na sucesso, tá na boa. Manda áudio. Manda áudio, meu Brasil. Olha, Valdemir, o Cocó. Valdemir, o Cocó. Na batalha brasileira.
4: Bom dia, Cardoso. Tô por cá, Cardoso. Sábado. Tá na sucesso, tá na boa. Toca a música aí de Evaldo Braga. Tá? Evaldo Braga. Mentira. Beleza? Bom dia, Cardoso. Mandando bom, que eu não sei ler. Lembra de mim pra me lembrar de você.
0: Bom dia.
4: Palmizinho da cima da boca da vereda. Beleza? Nina de Brejocino, Cinelândia. Aninha Macedo, Irani Silva. Joana Lelis. Beleza?
0: Beleza.
4: Abraúna, Tim. Um alô pra eles aí, eu fiz essa música pra eles.
0: Valeu, meu bro.
4: Evaldo Braga.
0: 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Alô, Valdemir. O Cocó. Cocó da Brasileira, bom dia. Eita, meu Brasil. Bom dia, bom dia. Bom dia, João Paulo. João Paulo e Lindalva, lá na 12. João Paulo e Lindalva, lá na 12. Bom dia, Paulo e Selma no Taquari. Paulo e Selma no Taquari, bom dia. Bom dia, Ronaldo Borges, na 11. Bom dia. Esse povo todo que escuta nós. Bom dia. Bom dia, bom dia. Tá todo mundo ligado com a gente? Aquele abraço. Bom dia, todo mundo que tá já escutando. A minha amiga Luzia, Luzia Bastos, ela tá ligada. Luzia Bastos, bom dia, Luzia Bastos. Ela tá ligada, acompanhando o nosso programa. Bom dia, Luzia Bastos. Bom dia, Luzia Bastos.
5: Bom dia, Cardoso. Lembra de mim pra lembrar de você, Cardoso. Manda áudio que eu não sei ler, Cardoso. E aí, como é que você tá? Tá tudo bem?
0: Tudo jóia.
5: Ah, moço, eu dei uma saída, viu? Dei uma passeada ali no Pontal, interior de São Paulo. Senão nós conversamos, viu? Aí eu tô mandando áudio pra matar a saudade sua, viu, Cardoso?
0: Tá bom,
5: Luzia. Fica com Deus, Cardoso. Uma boa sexta-feira, que Deus abençoa.
0: Bom sábado, Luzia. Luzia Bastos. Bom dia, Renildo. Renildo Terra Seca. Bom dia, Renildo Terra Seca. Bom dia, Vanildo Galego e a Ângela. Vanildo Galego e a Ângela. Bom dia, Renildo Terra Seca, José Mosquito lá na 5. Onildo o Gago, o pescador. Onildo o Gago, o pescador. Alicida e Yara. Onildo o Gago, pescador. E compadre Juscelino. Alô, Fabiano. Bom dia, Fabiano. Bom dia, Fabiano. Fabiano tá ligado. Bom dia, Fabiano. Bom dia, minha gente. Joilson. Bom dia, Joilson.
6: Bom dia, Cadu. Quem fala, Joilson, da comunidade do Bambu. Manda nos meu pai José, minha mãe Isabel, também para minha irmã Joseane, também para meu tio Gidás, Alfredão aqui do Pambu, seu Luiz lá na Guarulha 3, também para Neuzinha lá no Marmorim, na Guarulha 9, o Benevaldo, também minha avó Fernanda, da nossa também, Nova Volta, e todos os ouvintes da Sucesso FM, passa uma música bem bonita aí, meu amado Batista. Quero oferecer para todos os ouvintes da Sucesso FM. Valeu, Cardoso. Então, bom dia. Fique com Deus. Lembra de mim para lembrar de vocês.
0: Bom dia, Joilson. Bom dia, Joilson. Bom dia, Zilda. Bom dia, Zilda. Bom dia, meu amigo. Bom dia, minha amiga. Bom dia, compadre Tonho da Água. Bom dia, compadre Tonho da Água. Bom dia, compadre Tonho da Água. Um abraço, compadre Tonho da Água. Abraço para esse povo todo que tá ligado, ouvindo o nosso programa, que não para um minuto. Bom dia, Val e Ita, na Água Fria. Val e Ita, na Água Fria. Bom dia, meu amigo Valmizinho, locutor na Agrovilão. Bom dia, Zé Sola. Bom dia, Zé Sola e bom dia, Marcelo. Zé Sola e Zilda, na Nova Posse. Bom dia, Graça, na cidade de Sítio do Mato. Bom dia, Graça, na cidade de Sítio do Mato. Bom dia, Graça. Bom dia, Marcelo, na Agrovila 3. Bom dia, Dona Nu. Bom dia, Dona Nu. No Barreiro Grande, Beto, todo mundo ouvindo. Nesta manhã, todo mundo ligado aqui na sua Sucesso.
7: Bom dia, Cardoso. Manda uma música pra mim, claro que é lá.
0: Bom dia. Bom dia, bom dia. Elielton, o cowboy. Bom dia, Elielton, o cowboy. Todo mundo escutando o programa. Este programa, todo mundo escuta. É, meu Brasil, Zilda. Bom dia, Zilda e Bugazão. Bom dia, Zilda e bom dia, Bugazão. Bom dia, Heraldina. Bom dia, Heraldina. Bom dia, Raquelzinha do Requeijão. Ana Regina e Maria Regina. Ana Regina, Maria Regina e Regina. E Tom e Raquelzinha, bom dia. Eita, meu Brasil, é show! Bom dia, Sandra Fernandes, Suelen e Suzane. Manda áudio, meu Brasil. Manda áudio, meu Brasil. Manda pra cá o seu áudio. Bom dia, Batom. Bom dia, Batom. Bom dia, Batom. Tá na Sucesso, tá na boa.
8: E aí, Carlosão, beleza? Bom dia. Aí tá minha joia em ordem, tá de boa. É, mandar uma alusão aqui pra Agrovila 12, que hoje está fazendo aniversário, né?
0: Agrovila 12?
8: Tá aí. Minha Agrovila aqui hoje. Tá hoje fazendo. Não tem aqui, vai pegar, viu? Minha Agrovila tá em festa.
0: É isso aí.
8: Convidar toda a galera aí de Serra do Ramalho, das Agrovilhas vizinhas aí. Quiser curtir aquele forrozão gostoso a partir das 22 horas aqui na 12, pode descer pra cá, viu? Eu tenho aqui hoje em peso. Uma grande calvogada aqui. E a galera tá convidada aí, viu? Vamos da vaquejada, carvogada, pega de boi no mato. Quiser descer pra cá, pode descer.
0: O trem vai dar animado.
8: Olha aqui, o bicho vai pegar. Cuida. Manda uma alusão pra todo mundo aqui, pra amigos e amigas da Serra do Ramalho. Entendeu? Somente pra você aí, meu amigão. Beleza?
0: Beleza.
8: que Deus venha abençoar e cuidar bem da gente, viu? E Cardoso, você toca aí uma música de Claudio Rios pra mim, ofereci pra todo o pessoal que tá na escuta aí, viu? Ah. E rapaz, eu queria saber que problema que tá tendo nessa rádio aí, que a gente pede uma música, não tem, pede uma música de um marido de Trindade, não tem, de Amado Batista, pede de um cantor, não tem, moço, vê aí com o diretor aí, com esse pessoal da rádio aí, porque se pegar assim, eu vou sair dessa rádio. As emissoras dos outros lugares aí, tudo tem música, você pede uma música, tem. O cara vai lá no computador, em algum canto, acha. E Serra do Ramalho na rádio aí. Eu não sei o que é isso não. Vê aí pra mim, mano. Vê com o diretor aí, com o dono da rádio aí. Vê aí, porque você pede uma música em Carinhã na rádio, tem. Você pede na Lapa, tem. E aí na Sucesso, a gente pede uma música que a gente quer curtir, uma música boa, não tem. Né? Vê aí, mas vê com o diretor aí, com o dono da rádio aí, vê aí como é que faz aí, porque, viu? Mas é assim mesmo, então por cá, viu? Eu tô alegre, hoje é aniversário da minha Grovila.
0: Tá bom, viu? Tá certo.
8: Aniversário da minha Grovila, aniversário de uma sobrinha minha aqui. Se você puder tocar os parabéns pra ela aí, você toca.
0: Toca os parabéns,
8: é a Fabrícia, aqui da 12. Se puder tocar aí, você agiliza.
0: Vou tocar.
8: Eu tô por cá, viu?
0: Valeu.
8: Sua presença aqui é bem-vindo, viu? Se puder vir, pode vir curtir a cavalgada mais eu aqui e tudo.
0: Valeu.
8: É isso aí, então por cá.
0: Pois é, rapaz. Você falou e disse. Eu é que não vou falar mais nada, mas as suas palavras foram as palavras de muita gente que queria falar isso aí. Muita gente queria falar isso aí e você falou o que o povo queria falar. Mas eu é que não vou falar mais nada, não. Eu vou ficar quieto porque você falou o que o povo quer falar. Você falou e disse o que o povo queria dizer. Tá falado.

0: Você na rádio, né? Na verdade.
1: É isso.
0: Manda um alô aí pra Gilmar. Tá aqui na Fazenda Macedo. Vai todo dia escuta sua rádio. Todo dia ele tá aqui. Quando eu chego mais cedo, ele tá aqui. Escutando você.
1: É isso aí.
2: Cadê? Me manda áudio que eu não sei ler.
1: Manda áudio.
2: Que eu falo de você.
1: Aê. Deixa eu mandar um abraço aí pra Michele. Alô, Michele. Bom dia, Michele. Bom dia, Michele. Bom dia, Emanuel. Bom dia, Anderson Tesoureiro. E bom dia, Laura. Bom dia, Laura. Bom dia, Emanuel. Bom dia, Emanuel. E bom dia, Michele. Bom dia, Michele. E bom dia, Laura. E bom dia, Anderson. Um abraço a vocês aí. Muito obrigado pelo carinho. Obrigado aí pela amizade e pela audiência. É estouro de audiência aqui hoje. O trem aqui hoje tá pegado, hein? É isso aí. O velho Tan. O Tan na Fazenda Macedo e o Gilmar. Gilmar é o sogro do Tan. É. Gilmar. Ô, Gilmar. Ei, Gilmar. Gilmar velho tá aí ligado. Bom dia, Gilmar. Bom dia, Gilmar. Bom dia, é o Tan. E bom dia a todo mundo que tá aí na Fazenda Macedo. Escutando. Merailda. Bom dia, Merailda. Bom dia, Merailda. Aqui não para. Aqui não para. Aqui não para. Oi, Célia. Oi, Célia.
3: Bom dia, Cardoso. Bom dia para todos os ouvintes da Sucesso FM. Cardoso, manda aí a próxima música aí. Vou oferecer para todos aqui na Grande 3, a dona do Metila, a Dalva, também a Neuma, a Anitta, a Marley, também a Tomás Joselina, a Negra Vila Nova, a Teresa na 11, também a Leusa em Passos, e para você também. Ok, também a Matilde, Negra Vila 7, a dona Helena com a família dela, e todos, ok? E para você também. Ok? Tá na Sucesso, tá na boa.
1: Muito bem, Célia. Muito bem, Célia. Bom dia, meu povão.
4: Bom dia, tá na Sucesso, tá na boa. Bom dia, Cardoso, tô de cá e você tá de lá. Bom dia, amigos serramalhenses, amigos agroviliense. Aquele abraço a todos vocês. Evado Braga, a Cruz, viu, Cardoso? A Cruz.
1: Ô, Jegue, é, rapaz. Bom dia Dona Nu, bom dia Beto, povão, bom dia Suzane, bom dia Suzane.
5: Ricardo, fala aí pra Cebolinha que eu gostei do Gastão sim, viu? Até a hora que ele descobriu que era nós, bem no finalzinho. Manda um alô pra minha avó Nina, meu avô Abilo, vó Beta, neto de Brasília, Dona Solange, Célia, Eliane, Betique, Eduardo, Lia Couto, Cebolinha e pra todo mundo da rádio.
1: Abraço, são 7:28. Bom dia. Bom dia, bom dia. Bom dia, Bruna. Bom dia, Bruna e bom dia, Bianca.
6: Bom dia, Bianca da Grovila 11. Meu pai, minha mãe, minha irmã Bruna, minha irmã Vanessa, minha irmã Renata, música de Guilherme Silva, pra Bianca da Grovila 11.
1: Tá na Sucesso, tá na boa. Eita, meu Brasil. Bom dia, Terra Seca. Bom dia, Terra Seca.
7: Bom dia, Cardoso. Aqui é Renato Terra Seca, Cardoso. Bom dia pra vocês, bom dia pra todo mundo. Bom dia pra Deano lá no projeto. Bom dia pra Dona Maria. Bom dia pra seu compadre Antônio da Água. Um bom dia pro homem do raio da cabeça da estaca. E pra família dele, um bom dia. Um bom dia pra Anilto Gago. Um bom dia pra Pedão também no Mariapo.
1: Pedão no Mariapo.
7: Um bom dia pra Messia Pinga.
1: Alô, um Pedão no Mariapo.
7: Um bom dia pra meu sobrinho Rafa lá no. Esqueci o lugar. Meu sobrinho Rafa é.
1: Rafa.
7: Chapada Grande.
1: Chapada Grande.
7: Um bom dia pra. Meu sobrinho Gilson lá na batalha, minha sobrinha Adiele. Um bom dia pra Marinês, minha irmã. E um bom dia pra todo mundo que estiver ouvindo a rádio.
1: Valeu.
7: Um pra vocês aí da rádio. Falou, Cardoso, um bom dia. Vou cuidar das coisas. Qualquer coisa, mais tarde tô por aí.
1: Valeu, moral. Valeu.

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4: Parabéns a todos os aniversariantes de hoje. Parabéns, parabéns, parabéns. Parabéns, meu povão. Alô, minha amiga Val. Bom dia, Val. Bom dia, Val. Como é que tá você, Val? Tudo bem? Bom dia, Ita.
5: Bom dia, bom dia. Tô com as vozes rouca, não vou mandar muito comprido, não. Tá certo, esse homem aí tá certo. Todas as rádios tá tendo as músicas. Tem que falar, vou falar com o Fábio Silva pra voltar essas músicas tudo pra aí. O pessoal pede um Guilherme Silva, não tem, pede um, não tem, pede outro, não tem. Ai, que droga foi essa daí que aconteceu. É mesmo, esse homem tá certo, viu? Viu? Uma rádio boa dessa, eu ia ter todas as músicas. Tem que ser com o comandante daí. E é Fábio Silva, Fábio Silva. Se você estiver ouvindo, é Val. Eu não tenho medo de falar, não. Pode botar a música aí, viu? Volta as músicas, tudo tá aí, porque tem. Tá bom? Cardoso não é culpado, não, gente. Ele não é culpado de jeito nenhum. Isso aí eu sou do lado dele. Ele não é culpado, não, tá bom?
4: Rapaz!
5: Desculpa aí, tô
4: hoje,
5: muito rouco.
4: Hoje vocês se maram, hoje vocês. Não sei o que é que vocês viram. Hoje. Ave Maria, o que é isso, amor? O que é isso, Wilson? O que é que esse povo viu hoje, rapaz? O que é que esse povo viu hoje? Eu vou te contar, rapaz. O povo invocou hoje. Eu vou guardar esses negócios aqui. Vou guardar essas coisas aqui. São 7h37. 7h37. Aqui tá na sucesso, tá na boa. Quem é que tá mais aí? Ah, aqui é Luzia. Luzia Barto. Ô, Luzia Barto, bom dia.
6: Bom dia, bom dia, Cardoso. Então, Cardoso, aquilo lá onde foi ontem, Cardoso. Bom dia, Cardoso.
4: Bom dia.
6: Tudo bem, graças a Deus, Cardoso. Deus abençoe o seu dia, viu? Um sábado maravilhoso, cheio de paz e alegria. Viu, Cardoso? Manda um alô pra todos minha família, Cardoso, meus filhos.
4: Aham.
6: Meu alô também pra Antônio de Quinha, na Brasileira, Cardoso. No Barreiro Grande, meu filho, todos eles ali. É, Dona Nosso, Edmundo, seu Manel, Joaquim do Rolo.
4: É isto aí. Um abraço. Eita, meu Brasil. Bom dia, bom dia. Rapaz, hoje tá lotado aqui, lotado o programa. Eita. Ai, ai, ai. Ô, meu amigo Manel da Mata. Meu amigo Manel da Mata. A cruz que carrego, ela só tem um pouquinho, Manelo. Não tem ela aqui completa, não. Só tem um pouquinho dela, viu, Manelo? Manelo da Mata, Manelo da Mata. Não me aperta, não, Manelo da Mata. Manelo da Mata. A cruz, aqui só tá um pedaço da cruz. Não tá a cruz, tu tá. Não, a cruz não tá aqui, não. Só tem um pedaço da cruz, viu? Só tem um pedaço da cruz aqui, Manelo. Só tem um pedaço. Aí, ó. Só tem isso aí, ó. É só um pedaço da cruz. Só um pedaço da cruz. Ai, tá na sucesso, tá na boa. É, meu amigo Márcio do Rio. Bom dia, Márcio do Rio. Pedra Federal. Bom dia, Márcio do Rio. Pedra Cara.
0: Bom dia, Cardoso. Bom dia, Sucesso FM. Manda um abraço aí pro meu amigo Osmar, pra minha amiga Sandra aqui na Grovila 9, né?
4: Osmar e Sandra.
0: Vejo eles.
4: Osmar e Sandra. Eles
0: aqui na Grovila 9. Também pro sargento aí, né? Pro sargento
4: Josias.
0: Dá um abraço pra ele aí. Falou, sargento. É nóis.
4: Sargento Josias.
0: Um abraço também aqui pro Dai da Baixada. Ei, Dai, vem aqui em casa que eu quero falar com você, viu? E o... Quem sumiu mesmo, Cardoso? Foi a Fernandinha, né?
4: Fernandinha.
0: Fernanda da Baixada, não mandou mais áudio aí, hein?
4: Fernanda sumiu.
0: Um abraço, Cardoso.
4: Valeu, Márcio do Rio. O Dai da Baixada, você vai lá na casa de Márcio do Rio, que Márcio do Rio quer falar com você. Dai da Baixada, você vai lá na casa de Márcio do Rio, que Márcio do Rio tá querendo falar com você. É, e Fernandinha sumiu. Sandra e Osmar. Sandra e Osmar, um abraço aí. Nada acabou. Chama aí quem é? Sandra e Lesão da Batalha. E também Luna.
7: E aí, Carduzão, bom dia. Excelente aí, minha pedra, beleza? Aí, Carduzão, tô aí, mandar alô aí pra Raimundo lá no Rio das Anas. Passa aí, Raimundo, um requeijãozinho com açúcar e um cafezinho.
4: Requeijão com açúcar.
7: E a Dada, que tá lá no projeto também. Toda a galera tá na escuta.
4: É isto.
7: Viu? E só Amadeus. E Alfredo tá lá no Food Culture, não perde seu programa.
4: Alfredo.
7: E lá no Laguna, mano, pra todo mundo, pra toda a galera que tá na escuta.
4: Laguna.
7: Só na rua, mas seu dia falando. Tá na sucesso, tá na boa, minha pedra.
4: Valeu, Lesão.
7: Tá na sucesso, tá na boa.
4: Vamos pra Grovila, aí Lesão da Batalha. Agora nós vamos lá pra Luzia Bastos, já falei com Luzia Bastos. Agora eu vou falar com Josefa. Josefa Araújo. É a Josefa Araújo, que é a mesma Josefa Barbosa, que é a dona Nina, lá da Agrovila 21. E também eu quero mandar um abraço lá pra Regi e também a Selma, a Vanessa, a Raíza, o Neno Suziferino e todo mundo aí na 21, o Valtécio e toda a família do Valtécio, todos os nossos amigos Zico e Léo e todo o povo aí da 21, todo o povo aí. É, um abraço.
8: Bom dia, Cardoso. Bom dia, o frio, Cardoso. Aqui tá fazendo frio, Cardoso.
4: Muito frio.
8: E aí, como é que tá? Tá tudo bem?
4: Aqui tá
8: aí?
4: Do mesmo jeito.
8: Que Deus abençoe seu dia, seu programa, viu? Tudo de bom pra você, Cardoso.
4: Abraço.
8: Eu ofereço uma musiquinha de Cristiano Neve.
4: Também não tem, não. Já falo logo que não tem. Pra eu não ficar rendendo conversa.
8: Dona Rosa, a Rua B, Tina. E pra todos os ouvintes da rádio.
4: Tá certo.
8: Bom dia.
4: Aninha, bom dia, Aninha. Aninha tá pirracenta. Bom dia, Aninha. Ai. Hoje são 7h42. Hoje o trem aqui tá daquele jeito. Rapaz, cadê? É o que aí? Consertou o trem? Aí, já consertou. Pronto. Beleza. Deixa eu ver o que é que tem aí mais. Olha. São 7h43. Ninguém respondeu a pergunta, rapaz. Digo, eu fiz desde ontem. Olha, uma vez por dia é hábito. É, uma vez por dia é hábito, é normal. Uma vez por semana é mais ou menos normal. mas não é normal. É normal, mas não é normal. É incomum. Uma vez por mês, aí é insensatez. Uma vez por ano, rapaz, aí não é normal não. É muito estranho. O que é? Me fala aí, Brasil. Ô, Luciano. Bom dia, Luciano. Bom dia, Val.
9: Pois é, por isso que eu falo com você. Aí o pessoal pede, só tem um pedaço da cruz, a outra não tem.
4: Ai, só tem um pedaço da cruz, só. É. Ô, Jurandir Ferreira, bom dia, Jurandir Ferreira. É, o Dida.
10: Bom dia, Cardoso. Tudo bem, Cardoso? Tá na sucesso, tá na boa, Cardoso.
4: É isso. Ô, Josefa Barbosa, a música que você pediu de Cristiano Neto também não tem, não. Não tem, não. Já falei que não tem. Fica de boa, fica tranquila. Vai a próxima, sempre a próxima pra você aí. Tá na sucesso, tá na boa. Bom dia, Ney. Bom dia, Dona Vina. Bom dia, meu povo.
11: Oi, bom dia, Cardoso.
4: Bom dia.
11: Bom dia, Brasil.
4: Bom dia.
11: Cardoso, tô te ligando. Já era pra ter ligado, né, Cardoso? Mas, sei lá, Cardoso, fiquei tão triste depois dessa tragédia com o Pedro. E aí eu tinha mais pico pra nada. Cardoso, quero agradecer por tudo, sua delicadeza, e agradecer a minha grande amiga Solange, que me suspendeu logo cedo e lembrou de mim.
4: Obrigado, Vina.
11: Obrigado, Vina.
4: A
11: próxima música,
4: Vina, também é coração de Jesus,
11: que estiver me ouvindo, e pra você
4: tudo de bom, Vina, e
11: principalmente, Cardoso, também pra minha querida filha, minha princesinha, que está lá em Brasília.
4: Janete.
11: De manhã cedo, ela já fica assistindo, quando eu assisto no rádio, ela, que fica longe, ela fica no celular, sabe?
4: Aham. Alô, Janete.
11: Eu amo muito ela, muito.
4: Lá
11: muito.
4: Em Brasília, Janete está ouvindo em Brasília.
11: Mas ela mora aqui dentro do meu coração, aqui.
4: Verdade.
11: Que eu fiz a próxima música que tiver aí, que são as músicas muito boas. Pra ela e todos, minhas amigas. Obrigada, Cardoso. Agora a gente vai ficar se falando, viu?
4: Pronto.
11: Obrigadão aí por tudo.
4: Obrigado a você, Vina. Obrigado a você, Vina.
11: Deus.
4: Que Deus abençoe.
11: Ô, Cardoso, vai eu de novo. Cardoso, se você puder. Manda aí a próxima música aí, Cardoso, que eu esqueci de falar. Meus filhos, o Mazinho, tá
4: Mazinho,
11: lá na roça, já levou o celularzinho dele lá pra roça agora.
4: Mazinho e Ney.
11: Tá tirando leite ali, um lote ali. E o Ney, todos os dias, o Radinho já
4: o Ney, lado, o Ney não perde, o Mazinho também tá ouvindo.
11: Lá do lado dele, lá no Lexitinho, lá que ele tá tirando lá, na ordena lá, ele diz que bota mais longe pra do barulho, né?
4: Aham.
11: Uhum. Aí, não esqueça, pra ele... Erlândia. Meus filhos e netos que
4: tiveram,
11: tá?
4: Os netos, filha, a família obrigado. Inteira. Obrigado, Vina. Fica com Deus. Alô, seu Pedro. Abraço, seu Pedro. Bom dia. Bom dia, Ney. Bom dia, Mazin. E bom dia também, Janete, lá em Brasília. Todo mundo escutando o nosso programa. Todo mundo ouvindo aqui o programa mais badalado de todo o território nacional.
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4: Vamos de Macho do Rio. É o clube da amizade. É o clube da amizade aqui. Sucesso, Brasil!
13: Bom dia, meu amigo Cardoso. Um abraço pra você, viu? Pajão Batista, Leuzinha, Dona Budô, Tonho, viu? Pião, mas Dona Tatiane, Zé Anjo, Su, sabe? E Bia. E também pra Gabriel 17, Verinha, Udi, Aurim e todos meus amigos da Gabriel 17, João Teodoro, João, João Coalhada, a esposa dele. Nunca mais eu vi esse povo, rapaz. É um povo bom, gostei muito, viu? Curti esse povo aí. Zé Coalhada, mais a esposa dele, esse povo aí. Gostei muito desse povo aí, mas nunca eu vi. Me dá até saudade de Zé Coalhada, viu? Nunca mais eu. Falei com ele, um abraço pra ele, que Deus abençoe a ele e toda a família dele, viu? Um abraço pra Cebolinha, nossa.
4: Tá na sucesso, tá na boa. Não, não liga não que não funciona, não liga não que não funciona. Não liga, senão corta o áudio do outro.
13: Amigo Cebolinha, Nazaré da Gravilha 6 e todos os nossos amigos, viu? E hoje um abraço pra todos que tá na beira do rio, que eu gosto muito desse povo que mora na beira do rio, que pesca na beira do rio, que Deus Pai, Filho e Espírito Santo proteja todos que estão na beira do rio. Eu não gosto muito, eu não gosto muito do rio assim, porque eu tenho muito medo de rio, mas eu gosto do rio, gosto de olhar assim, gosto de. Que Deus proteja todos que estão na beira do rio, viu? Que Deus proteja todos. Um abraço. Então, cada um tem um bom dia.
4: Bom dia.
13: É que o Rio São Francisco, Cardoso, é um rio abençoado, né, Cardoso? Esse rio ajuda tanta gente, rapaz. Tanta gente que esse rio ajuda. Esse rio enriquece o povo que mora na beira do rio, enriquece esse povo. Principalmente, rapaz, com essa transição agora de água do Rio São Francisco pro Nordeste, que é uma maior riqueza. O lugar que era seco, seco, seco, que era e tudo cheio. Tem água, tem peixe, tem tudo. Que Deus abençoe todos que trabalham nessa transição do Rio São Francisco. Todos os presidentes, todos os trabalhadores e todos que foi uma riqueza grande. Que Deus abençoe a todos, que todos tenham um dia abençoado de Deus, por Deus.
4: Tá na sucesso, tá na boa. Meu amigo João Batista, alô João Batista, bom dia João Batista, bom dia Leu, bom dia Leu, bom dia Leu Lucena, bom dia João Batista, bom dia Bodô, bom dia Bodô, bom dia minha gente boa, obrigado pelo carinho, obrigado pela amizade, pela audiência, bom dia.
12: Bom dia, Chaveirinho. Bom dia, Chaveirinho. Como é que você tá? Como você amanheceu, Chaveirinho? Como é que tá as coisas? Tudo bem? Tá preparado mesmo hoje pra ir pros becos e aí? Bom? Pois é, rapaz. Gostaria de mandar um abraço pra todos os meus amigos e todas as minhas amigas de todo lugar, tá bom? De todo lugar que estiver me ouvindo, eu mando um abração, tá bom? Pra todo mundo que estiver na escuta da rádio, eu mando um abraço, tá bom? Se puder me passar uma música aí pra mim, o Cid Basti Galeno de Amália Batista. Se for de Amália Batista, você me passa a Preda no Coração. Me bota aí a Preda no Coração. Toda mulher tem a Preda no Coração.
4: Ai, ah, yeah,
12: pode passar qualquer uma. Que eu peço, você não passa as músicas. A Diamante Batista, toda mulher tem a pedra no coração.
4: Toda mulher tem uma pedra no lugar do

0: da música, viu?
1: Manda. Você já cantou? Não precisa mandar mais música, não. Ele já cantou. Não precisa mais mandar música. Tá na sucesso. Tá na boa. Rock da Paz, bom dia.
2: Bom dia, Cardoso. Como é que vai você? Tá todo mundo bem? Um abraço pra todos aí. Olha, Cardoso, essa pergunta não é o bom dia, não, porque bom dia a gente dá todo dia. E boa semana e tal, por aí já fica mais difícil. Mas eu acredito que a palavra bom dia.
1: Será que é a palavra? Será que é a palavra? Eu não sei. O povo parece que não vai acertar, não. É, o povo parece que não vai acertar, não.
3: Bom dia, Cardoso. Bom dia, Cardoso. E aí, Cardoso? Um abraço pra vocês e todos da rádio, Cardoso, sua família, seus filhos, sua esposa, Cardoso. E aí, Cardoso? Manda um alô aí pra Café e Maisana em família na Fazenda Jurema. Tá com Jaque lá na Govilha 8, mas a esposa Lia.
1: Com Jaque! Alô, com Jaque, alô, Lia!
3: Megalinha, meu.
1: Bom dia, com Jaque, bom dia, Lia! Bom dia, Regi!
3: Um alô aí pra Lia.
1: Bom dia, Regi!
3: Govilha 14, na Josenil.
1: Bom dia, com Jaque!
3: Helena, Govilha 14, em família com as filhas. Vamos, Neto, retar esse papel. Estamos na hora de correr. Vamos, seu Manuel da Mata. Vamos, Zelito Vaqueiro. Vamos, seu Zelito. Cadê o senhor, seu Zelito? Você sumiu? Vamos pro retar desse papel, seu Zelito também, seu Zelito. E também pra Cebolinha em família, viu? Tá na sucesso, tá na burra. Mandado, que não sei ler. Sei de lá ou de cá, mandado pra escutar, Cadu. Vamos tomar café, Cadu? Uns biscoitinhos de goma aí. Eu não vou botar enviado pra você ver, não, viu? Eu acordei 4 horas. E pra Ana Batista na Fazenda Santa Rosa, mas as filhas, com a de Naí, família lá na Santa Rosa com os filhos.
4: Ah, Cadu, tu já achou um cantor boiadeiro pra levar pra rádio aí? Agora eu gostei desse cantor, viu? Tem levar pra rádio, contratei pra rádio pra cantar boiado aí, viu? É, aqui do Globo velho canta bem, viu, Cadu? Graças a Deus. Leva ele pra rádio aí, Cadu, viu? Bicho é bom de toada, menino.
1: Valeu, Creuso. Um abraço, Creuso. Um abraço, Creuso. Abraço, Vanildo.
5: Bom dia, Cardoso. Vou mandar alô para toda a galera que dá 21, todos os meus amigos. Eu quero ouvir uma música, Cardoso, com Maria Mendonça, Estrelinha.
1: E pra essa tem, mas não dá tempo de eu tocar mais.
5: Ramai, pra vocês aí na rádio, Cardoso. Bom dia a todos. Feliz sábado.
1: Essa aí tem, mas só não dá tempo eu tocar mais. E agora já tá tarde demais aqui pra tocar mais música. O tem aqui já pegou pra mim, já deu. Já tô finalizando o programa. Já tô finalizando o programa de hoje. Quem mandou mensagem, mandou. Quem não mandou, agora deixa pro outro dia. Deixa pra outro dia. Eu tô finalizando o programa. Sérgio, João Paulo, bom dia, João Paulo.
6: Bom dia, meu amigo Cardoso. E aí, tudo bom?
1: Bom dia, rapaz? Meu amigo João Paulo.
6: Pois é, tô passando aqui pra mandar um abraço aqui, né? Pra os meus amigos aqui da Agrovilha 12, né? Hoje é o aniversário aqui da Agrovilha 12, né? Então, parabéns para toda a população.
1: Muito bem,
6: João. Povo
1: muito bem.
6: Malhense, aqui da Agrovilha 12, né? Quero mandar um abraço aqui também para minha esposa, Lindalva de Jesus Martins. Quero mandar um abraço aqui para o meu amigo Armando, Ninha, Simone, Renan, Rian. Mandar um abraço aqui também, Cardoso, para o meu amigo, o meu amigo Santinho. Meu amigo Santinho, aqui da Agrovilha 12, o pai do Galego, aqui na Rua G também. E enfim, todos os meus familiares aqui na Agrovilha 12, Cardoso. O programa tá show, o programa está sensacional. Parabéns, Cardoso, aí pelo seu programa e para todos os seus ouvintes.
1: Obrigado, João Paulo. Tudo de bom, João Paulo. Grande abraço, João Paulo. Tudo de bom, João Paulo. Obrigado. Obrigado pelo carinho. Obrigadão pelo carinho, João Paulo. Você que tá aí do outro lado do rádio escutando nosso programa, um grande abraço. Bom dia, bom dia. Tá na sucesso? Tá na boa. Alô, alô, meu povo, bom dia. Bom dia, meu amigo. Bom dia, minha amiga. Bom dia, meu amigo. Bom dia, minha amiga. O Márcio do Rio, bom dia, Márcio do Rio, pé da cara, tá aí ligado na sucesso. Bom dia, Márcio do Rio, Bom dia, bom dia, bom dia.
0: Pois é, Cardoso, é o Clube da Amizade aí, né? Um programa que ele é diferentão, né? Porque você não pede pra ninguém mandar áudio pra você, não. O povo manda porque tá escutando o meme e gosta de você. Pois eu queria mandar até um abraço pras meninas da Legião de Maria, meninas e senhoras, né? Ali da Legião de Maria, em Bom Jesus da Lapa, né? Que eles deram fé, rapaz, que eu tava falando aqui no programa na 9 aqui, né? Aí no programa seu do Cardoso, né? E aí falou, eu vi você falando lá no programa, lá, manda um abraço pra gente, que a gente escuta a Legião de Maria, lá em Bom Jesus da Lapa.
1: Então vamos mandar os nossos aplausos para o pessoal da Legião de Maria, os nossos aplausos aí pra esse povo lá de Bom Jesus da Lapa. É isso aí, é bom demais esse povo, rapaz, esse povo é um negócio danado. Zé Anjo, bom dia, Zé Anjo.
7: Bom dia, bom dia, bom dia, meu querido.
8: Obrigadozão.
1: Bom dia, Zé Anjo.
7: Bom dia para meu amigo Paulo Preto do Narcissa. E todo mundo da Serra do Amaro, um sabadão maravilhoso para todos nós. Deus abençoa. Tô por cá. Parece que abriram a porta do freezer. Que frio é esse, meu querido? Falou, meu irmão, tudo bom? Bom dia, bom dia.
1: Eita, Zé Anjo. Esse Zé Anjo é a figura.
7: Então, meu brother. Bom dia, bom dia de novo. Tem um amigo aqui também, bebendo aqui, ouvindo aqui as suas modas. Estrela.
1: O Estrela?
7: É Estrela, Estrela. Eu ia falar de Estrela.
1: Estrela, Estrela a figura.
7: Tá por onde? Falou, meu querido, tudo bom?
1: Mano? Valeu, Zé Anjo. Valeu, Zé Anjo.
9: Manda uma moda aí, meu cunhado. Boa aí, que eu já tô precisando trabalhar, Zé Anjo.
1: Aí é só coisa boa. Agora, tem uma música, ô Zé Anjo. Tem uma música aí, rapaz. Tem uma música que o Estrela gosta. Aqui, quando o Estrela vai escutar essa música aí, aí ele vai tomar mais um. Essa aqui, ó. Essa música ele gosta. Aí, ele quando escuta essa música, ele toma uma. Ele toma uma. Ele quando escuta a música, essa aí, ele toma uma.

Viu, Zé Anjo aí? Zé Anjo, quando o Estrela escuta essa música aí, aí o Estrela vai logo e toma uma canjibrina. Ele vai logo e toma uma canjibrina, viu? Zé Anjo, meu amigo Paulo Preto, Dona Cissa e o Estrela, ouvindo a sua...

tá na sucesso, tá na boa, tá bom horário. Rapaz, como ninguém acertou e eu não vou deixar o povo na dúvida, eu vou dar logo essa resposta que ninguém acertou. Eu vou dar a resposta pra vocês. Eu vou dar a resposta pra vocês. Ninguém acertou. Olha, uma vez por dia. Vou dar a resposta. Vou dar a resposta pra você não ficar aí pensando besteira. Vou dar a resposta. Uma vez por dia é hábito. É normal. Uma vez por semana não é normal. É incomum. Uma vez por mês, aí é insensatez. E uma vez por ano, vixe, nossa, não é normal de jeito nenhum. Aí é muito estranho. O que é, o que é? Não sabe, não? Vou falar agora. É o ato de tomar banho, não pensa outra coisa. É o banho, é o ato de tomar banho. O ato de tomar banho. Você já pensou besteira, rapaz? Você pensou outra coisa? Não é outra coisa que você anda pensando, não, rapaz. Uma vez por dia é hábito. Uma vez por semana é incomum. Uma vez por mês é insensatez. E uma vez por ano, aí é bem estranho. O que é, o que é? É o ato de tomar banho. Oi, Brasil, Brasil, Brasil, Brasil, Brasil, meu povão, que maravilha, que maravilha. Que coisa boa, não é? A gente brinca, a gente brinca, a gente bate papo, a gente troca ideia e a gente se diverto, a gente se diverto, é, a gente se diverto aqui, dá sucesso. É. Eita, dona Solange. Dona Solange, dona Solange. Ei, viu aí, Val? Dona Nu, bom dia, bom dia. Bom dia, João Batista. Bom dia, Bodô. Bom dia, Vina. Bom dia, Vina. Bom dia, Ney. Bom dia, seu Pedro. Bom dia, dona Solange deu risada. Dona Solange deu risada, pai. Ai. Eita, dona Solange, esse povo não é brincadeira não, dona Solange. Gente, vamos trabalhar. Deixa eu mandar um abraço pra dona Branca aqui. Dona Branca, dona Branca tá ouvindo a sucesso. Bom dia, dona Branca. Bom dia, dona Branca. Bom dia, Nau. Bom dia, Alice. Bom dia, Isabela. Bom dia, Jennifer. Bom dia, Heitor. E bom dia, Diarla. Bom dia, Diarla, que também tá ouvindo. Isso.

Eita, meu Brasil. Beijo grande. Beijo grande, meu povo. Eita, meu povo. Bom dia. Bom dia, bom dia, povão da Bahia. Bom dia, povão do Brasil. Acabou o nosso tempo. Acabou o nosso programa. E é como eu digo sempre: segure firme na mão de Deus e meta o pé na estrada. Porque quem anda com Deus não pode ter medo de nada. E esse meu Deus, que eu acredito piamente, Ele que me guia, que me orienta, que me ilumina, que me segura, que me sustenta e que me trouxe até aqui, Ele nunca, nunca, nunca vai me deixar cair. Um abraço, meu Brasil. Fiquem todos com Deus, que eu tô indo com Ele. E com Ele, eu estarei de volta na segunda-feira, às 5 horas da manhã. Um grande abraço, minha gente. Um grande abraço, meu povo. E até segunda, cedinho, acreditando em Deus, o construtor do universo. Beijo, gente. Beijo, meu povo. E até segunda-feira, cedinho, acreditando em Deus, o construtor do universo. Ótimo final de semana, ótimo sábado, maravilhoso domingo, ótimo final de semana a todos vocês. Beijo, gente. E até segunda, acreditando em Deus, o construtor do universo. Meu amigo Reginaldo, alô Reginaldo, bom dia. Bom dia, Jairo. Bom dia, meu amigo Queiroz. Alô Queiroz, bom dia, dona Nenzinha. Bom dia, dona Nenzinha. Bom dia, meu amigo Mirto, minha amiga Lelega, minha amiga Vânia e meu amigo Gilberto. Bom dia, meu povo. Um grande abraço, minha gente. E até segunda, acreditando em Deus, o construtor do universo. Beijo, gente. Oi, meu povo. Beijo, gente. E até segunda, se Deus quiser.

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1: Tudo igual no relógio, 8:08. Bom dia pra você.
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1: Olá, chegando com o nosso horóscopo, sou Luana de Oliveira e já começo com você de Áries, Touro e Gêmeos.
0: Áries.
1: Ariano, os bons sentimentos são telepáticos, são recebidos pelas pessoas a que são dirigidos com a mesma intensidade, com que os maus sentimentos também se transmitem assim. Este é o momento de redenção, irradie bons sentimentos. A cor para hoje é o azul claro.
0: Touro.
1: Oi, Touro, as ideias não são de ninguém em particular, são de toda a humanidade, porque não há nada parecido com mente individual, há a mente coletiva na qual todos os seres humanos navegamos. Ganha quem colocar em prática. A cor para hoje é o verde.
0: Gêmeos.
1: Oi, Gêmeos, o pouco de prático e de concreto que você fizer para resolver as pendências será o muito de avanço que você colherá no final do dia. Vale a pena se mexer, porque ainda que a ação seja atrapalhada, será valiosa. A cor pra hoje é o pink. Já, câncer, leão e virgem.
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0: internamente. Ela precisa relaxar. Quando as coisas e as práticas se aproximam, naturalmente a banalidade é deixada de lado por ser inútil. A cor para hoje é o marrom.
1: Leão.
0: Olá, Leão. Reserve um bom tempo para conversar sinceramente com sua própria alma, observando com maior detalhamento possível a natureza dos desejos que imprimem urgência e que, por isso, produzem emoções muito intensas. Conhecer. A cor para hoje é o prata.
1: Virgem.
0: Olá, Virgem. Aos poucos você anda formando uma nova turma que lhe sirva de referência para pensar junto, para se preocupar com as mesmas coisas, para servir, inclusive, de ponto de apoio para a elaboração de conflitos necessários. A cor para hoje é o branco. Daqui a pouquinho, Libra, Escorpião e Sagitário.
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1: Olá, de volta na programação. Agora você de Libra, Escorpião e Sagitário.
0: Libra.
1: Oi, Libra. De um jeito ou de outro, você verá as coisas andarem. Isso será motivo de celebração. Mesmo que, pelas regras da lógica, tudo deveria ser diferente. Entenda, estamos num mundo completamente diferente. Melhor assim. A cor pra hoje é o lilás.
0: Escorpião.
1: Olá, Escorpião. Há coisas que sua alma enxerga com muita clareza, mas que passam despercebidas para a maioria das pessoas. E não há como as convencer de isso ser diferente. Utilize as informações ao seu favor e com discrição. A cor para hoje é o bege.
0: Sagitário.
1: Olá, Sagitário. Ainda que não se possa descrever, há um plano em andamento. O mesmo acontece com a vida. Ninguém sabe o que ela é, mas a ignorância não impede de a vida ser vivida. Ou que sejamos consciência, sem saber o que ela é. A cor para hoje é o amarelo. Daqui a pouquinho, Capricórnio, Aquário e Peixes.
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2: De volta na programação, agora você de Capricórnio, Aquário e Peixes.
1: Capricórnio.
2: Oi, Capricórnio. Faça o que estiver ao seu alcance para se relacionar melhor com as pessoas que servem de referência para sua alma, aquelas com as quais interiormente você dialoga bastante. Faça gestos concretos de aproximação. A cor para hoje é o dourado.
1: Aquário.
2: Olá, Aquário. É muito bom quando as coisas se fazem meio que por si mesmas, com o mínimo de esforço, porque é assim que a alma idealiza existir, sem atrito, de forma confortável, levando ideias à prática, com alegria e leveza. A cor para hoje é o vermelho.
1: Peixes.
2: Oi, peixes. Vale a pena você restaurar os princípios mais nobres e elevados que foram imaginados algum dia e que fazem seu coração arder de vontade de viver de acordo com esses. Este é um momento de elevação. Aproveite tudo. A cor para hoje é o laranja. Galerinha, obrigada pela companhia. Beijo e até a próxima. Tchau.
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0: Magia. Obrigado, meu irmão.
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1: Por aqui eu sigo te fazendo companhia nesta super manhã. Agora são 9:02. Bom dia pra você.
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1: Sabadão chegou e por aqui tem resumo de novelas, meus amigos. Ó, pra você que está acompanhando A Nobreza do Amor pra este sábado, atenção, hein? Omar garante a Alika que ajudará a derrubar Gendal e afirma que não desistirá do amor da princesa. Omar desabafa com o Nildo. Fátima apressa Salma a marcar seu casamento com Fuad. A Kim Ladissa reconhece Barak como assaltante que lhes roubou as joias de Gendal. Viriato se revolta com a assistência de Bartô em construir um santuário para a veneranda. Tonho diz a Alika que lutará ao seu lado por Batanga. Marta questiona Diógenes sobre a promoção de Mirinho em detrimento de Manuel. Binta sugere que Gendal anule seu casamento com Alika.
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1: Tô chegando por aqui e tem resumo da novela Coração Acelerado pra esse sabadão. Hoje a Grada se chateia com a desconfiança de Eduarda. Zilá reafirma a Ronei que não está envolvida no caso de Xavier. Vânia e Eva alertam Bará sobre o comportamento controlador de Thalita. Malvino sugere cantar com Laurinha, que se emociona. Nayane gosta quando Rosinha comenta sobre a rusga entre a Grada e Eduarda. Esteban deixa o grupo Amaral e Zilá lamenta. Todos se preparam para prestigiar o casamento de Alaor e Zuzu. Ronei convoca Senara para uma conversa.
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2: Olá! Vamos lá.

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1: Bora, minha gente. Nesse sabadão, a novela Quem Ama Cuida reserva muitas emoções e eu conto pra você agora. Hoje, Pedro se oferece para ajudar Adriana a arrumar um emprego. André oferece seu apoio a Dora. Ademir descobre que Pedro é advogado das novas mulheres que o denunciaram. Otoniel conta a Elisa sobre o seu encontro com Francesca. César repreende Bia pelo excesso de ciúmes. Ademir fica atônito ao perder uma conta significativa de um cliente por causa das denúncias. Mal Mal escuta a Bruna contar a Bia que acha que Pedro está tendo um caso com a Adriana.
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1: 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Olá, bom dia, são 10:01.
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0: Obrigado.
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7: 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Acho que você tem que mandar aquela mensagem. Mas manda o que tá no seu coração.
8: Porque se fosse eu falaria mais ou menos assim.
9: Ei, boa noite. Antes de te bloquear, eu só vim te dizer que a partir de hoje pode tocar o terror, fazer o que quiser fazer. A boca é sua, curte sua farra, sinto mais nada.
7: Não, apaga.

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1: Acertando o seu reloginho, 10h33.
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0: muito obrigado.
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2: Maravilha. Bom dia, e a gente segue juntos a sua manhã. São 11 horas e 2 minutos agora.
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9: E aproveita que eu tô brigando.
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1: Olá, boa tarde, meio-dia e um agora.
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0: Muito obrigado.
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1: Ah, boa tarde, agora são 13 horas e a gente segue juntos aqui na sua tarde.
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0: muito obrigado.
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1: Olá, boa tarde a você. Agora são 14 horas. Vamos juntos, curtindo o melhor da programação aqui na sua rádio, na sua estação favorita.
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1: Olha a hora, 14 horas e 32 minutos. Boa tarde.
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1: Olá, boa tarde você. Agora são 15 horas e a gente segue juntos aqui na sua tarde.
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0: obrigado.
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1: Olha a hora, 15 horas e 31 minutos.
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2: Meu irmão, que faculdade você faz, companheiro?
3: Essa é a

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1: Olá, boa tarde a você. Agora são 16 horas e a gente segue juntos aqui na sua programação.
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1: Olha a hora boa, hora do café da tarde. Agora 16 horas e 30 minutos. Boa tarde a você.
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0: obrigado.
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1: Já já a gente roda aqui.
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4: Uma excelente tarde para você ligado com a gente. Agora 17 horas. Vamos juntos curtindo o melhor da programação aqui na sua estação, na sua rádio favorita.
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2: Agora são 17 horas e 30 minutos. Boa tarde.
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0: Muito obrigado.
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1: Olha a hora, agora 18 horas.
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0: Oração do Anjo. O anjo do Senhor anunciou a Maria.
1: E ela concebeu do Espírito Santo.
0: Ave Maria, cheia de graça, o Senhor é convosco. Bendita sois vós entre as mulheres, e bendito é o fruto do vosso ventre, Jesus.
1: Santa Maria, Mãe de Deus, rogai por nós, pecadores, agora e na hora da nossa morte. Amém.
0: Eis aqui a serva do Senhor.
1: Faça-se em mim segundo a vossa palavra.
0: Ave Maria, cheia de graça, o Senhor é convosco. Bendita sois vós entre as mulheres, e bendito é o fruto do vosso ventre, Jesus.
1: Santa Maria, Mãe de Deus, rogai por nós, pecadores, agora e na hora da nossa morte. Amém.
0: E o Verbo de Deus se fez carne
1: e habitou entre nós.
0: Ave Maria, cheia de graça, o Senhor é convosco. Bendita sois vós entre as mulheres, e bendito é o fruto do vosso ventre, Jesus.
1: Santa Maria, Mãe de Deus, rogai por nós, pecadores, agora e na hora da nossa morte. Amém.
0: Rogai por nós, Santa Mãe de Deus,
1: para que sejamos dignos das promessas de Cristo.
0: Oremos.
1: Infundi, Senhor, em nossas almas a vossa graça, para que, pela anunciação do anjo, cheguemos ao conhecimento da encarnação de nosso Senhor Jesus Cristo, vosso Filho, que pela sua paixão e morte na cruz, cheguemos à glória da ressurreição. Pelo mesmo Jesus Cristo, Senhor nosso. Amém.

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4: Tá na hora do Happy Hour. Agora são 18 horas e 30 minutos. Uma ótima noite pra você.
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0: obrigado.
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